da Bahia. Conta tanta coisa bonita que tem na Bahia, que é meu lugar, tem meu chão, tem meu céu, tem meu mar. A Bahia que vive pra dizer como é que faz pra viver, onde a gente não tem pra comer, mas de fome.